della gloria, che tuo Spirito Santo ministre, che tuo Spirito Santo salve, liberte, restaure. Poder de Dios, poder de Dios, poder de Dios. Padre, en esta noche